0: Merci, família. Uau. Muito obrigado. Valeu, família. Tamo junto.
1: Valeu, Trio Seven.
0: Nós. Nice.

É o seguinte, vamos continuar essa noite com muita festa, com muita alegria. Eu quero saber se o tecladista tá preparado.